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0: Deus abençoe você e toda a sua família. Que alegria estar aqui com você, começando mais um programa Eu Seguirei. Eu tenho certeza de que Deus vai falar muito ao seu coração através deste programa. Olha, se você pode, eu já quero convidar você a pegar a sua Bíblia, porque hoje nós vamos meditar a palavra de Deus. A palavra de Deus é o nosso alimento, a palavra de Deus que é o nosso sustento. Eu tenho certeza que essa palavra vai mover seu coração. Olha, aqui você vai ouvir a palavra de Deus, aqui você vai poder cantar. São minutos que ficaremos juntos, onde você vai fazer uma experiência com Deus. Lembrando que tudo que você ouvir aqui, depois fica registrado no meu canal do YouTube, Frei Gilson / Som do Monte, no meu Instagram, no meu Facebook, todos com o mesmo nome, Frei Gilson / Som do Monte, para que você possa também compartilhar essa palavra com os seus amigos, tá bom? Então, vamos escutar a palavra de Deus.
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1: Quando você tem um tesouro, você precisa deixar ele escondido. Deixa eu te fazer uma pergunta. Vamos dizer que você tenha 10 mil reais. Eu creio que já é um valor considerável, 10 mil reais. Você deixaria ele com a janela aberta, assim, bem na janela? Ou na entrada da sua casa, no chão? Você deixaria 10 mil reais num lugar onde todo mundo pudesse passar e talvez pegar o seu dinheiro? Provavelmente não. Onde você guarda 10 mil reais? Num lugar seguro. Ou você vai guardar no banco. Ou você vai guardar num cofre onde ninguém sabe onde está. Não é assim? Porque um tesouro você guarda. E se eu não colocar, se eu podia colocar um tesouro que não fosse dinheiro, vamos lá, um tesouro de que seja um pertence que para você tem valor, de alguém que você ama, que deixou com você, uma foto. A foto de alguém que você ama, você quer guardar aquilo com carinho e você não deixa em qualquer lugar, você guarda. Tesouro você guarda. Você tem um tesouro, que é a sua fé. Você tem um tesouro, que é a sua fé. E assim como o dinheiro, você não deixa o seu tesouro à vista para que não seja roubado, você tem que tomar cuidado para que a tua fé não seja roubada. Frei, podem roubar a minha fé? Podem. A sua fé pode ser roubada. É sobre isso que eu vou meditar com você hoje. Sua fé precisa ser guardada, o seu tesouro. O tesouro da fé precisa ser guardado, porque senão vão roubar o seu tesouro. Em nome do Pai, do Filho e do Espírito Santo. Amém. Mateus capítulo 13, versículo de 44 a 52. Naquele tempo disse Jesus a seus discípulos: o reino dos céus é como um tesouro escondido no campo. Um homem o encontra e o mantém escondido. Cheio de alegria, ele vai e vende todos os seus bens e compra aquele campo. O reino dos céus também é como um comprador que procura pérolas preciosas. Quando encontra uma pérola de grande valor, ele vai e vende todos os seus bens e compra aquela pérola. O reino dos céus é ainda como a rede lançada no mar e que apanha peixes de todo tipo. Quando está cheia, os pescadores puxam a rede para a praia e sentam-se e recolhem os peixes bons em cestos e jogam fora os que não prestam. Assim acontecerá no fim dos tempos. Os anjos virão para separar os homens maus dos que são justos e lançarão os maus na fornalha de fogo. E aí haverá choro e ranger de dentes. Compreendestes tudo isso? Eles responderam: sim. Então Jesus acrescentou: assim, pois, todo mestre da lei que se torna discípulo do reino dos céus é como um pai de família que tira do seu tesouro coisas novas e velhas. Palavra da salvação. Um homem encontra o tesouro e o mantém escondido. São Gregório Magno vai nos ajudar a entender essa palavra. Preste atenção. É preciso notar que o tesouro, depois de descoberto, é escondido para protegê-lo. Não basta guardar nossa busca pelo deleite celestial dos espíritos malignos se não os escondemos do louvor humano. Nesta vida presente, estamos, por assim dizer, no caminho que conduz à nossa pátria. Os espíritos malignos ficam à espreita ao longo do nosso trajeto como salteadores. Olha que forte essa palavra de São Gregório Magno. Vou repetir: os espíritos malignos ficam à espreita ao longo de nosso trajeto como salteadores. Os demônios querem roubar você. Aliás, isso está em João capítulo 10, versículo 10, né? O ladrão vem para destruir, roubar e matar. E esse ladrão é o demônio. O diabo vem para destruir, roubar e matar. Aqueles que exibem abertamente seu tesouro ao longo do caminho estão se expondo a ser roubados. Aquele que fica dando trela com seus 10 mil reais está se expondo a ser roubado. Digo isto, porém, não para que nossos vizinhos não vejam as boas obras, que, pois está escrito, vejam elas as vossas boas obras e glorifiquem vosso Pai que está no céu, mas para que não busquemos aprovação externa pelo que fizemos, pelo que fazemos. Devemos deixar que o nosso trabalho apareça de tal modo que nossa intenção permaneça secreta. Então, oferecemos um exemplo ao nosso vizinho por nossa boa obra e, entretanto, pela intenção a qual buscamos agradar somente a Deus, escolhemos sempre o segredo. Gente, São Gregório Magno está nos ensinando algo precioso. Quando eu faço boas obras para ficar mostrando para os outros, o diabo vem e me rouba os méritos dessa boa obra. É por isso que Jesus falou, quando você for orar, fecha a porta do teu quarto. Quando você jejuar, limpa o teu rosto, lava o teu rosto, para que ninguém veja o que você está jejuando. Quando você der esmola, que ninguém precisa saber disso, da intenção do teu coração. Ou seja, ao mesmo tempo, as pessoas precisam ver suas boas obras, porque isso está em Mateus capítulo 5. As pessoas vão ver as suas obras para que elas possam glorificar ao Pai, mas a sua intenção deve ser de agradar a Deus. E esse é o teu tesouro. Esta é a tua fé. Que bonita essa palavra. Colossenses capítulo 3, versículo 3. Porque estáis mortos e a vossa vida está escondida com Cristo em Deus. Veja, escondida. Tesouro deve ficar escondido. João capítulo 12, versículo 43. Assim preferiram a glória dos homens àquela que vem de Deus. Então aquele que procura a glória dos homens do que a glória de Deus está expondo o seu tesouro para ser roubado. A pessoa que entra nessa glória humana, o diabo consegue roubar. Porque você entrou na vaidade, porque você entrou no orgulho e as tuas obras boas já não valem mais para nada. Preciso guardar o tesouro da minha fé. Preciso guardar o tesouro da minha fé. Em nome do Pai, do Filho e do Espírito Santo. Amém.
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0: Programa de hoje está bom demais. E eu quero lembrar você, se você quiser ouvir mais pregações, mais meditação da palavra, basta você me acompanhar no meu canal do YouTube, Frei Gilson / Som do Monte, no meu Instagram, no meu Facebook, no meu TikTok. E lá você vai encontrar muito mais palavra de Deus para você.
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0: E nós vamos terminar este programa rezando. Eu quero clamar agora por você, quero clamar pela sua família. Senhor Deus, libera agora o teu Espírito Santo sobre cada pessoa que acompanha este programa. Vem, Espírito Santo, enche todos os que estão acompanhando este programa agora. Libera, Senhor, para esta pessoa o que ela mais precisa, para o corpo e para a alma. Libera, Senhor, curas e libertações em nome de Jesus para esta pessoa que assiste, que acompanha, que escuta e para toda a sua família. Eu clamo a tua poderosa bênção. Visita agora com bênção de proteção. A bênção que só o Senhor pode dar. Abençoe-vos o Deus Todo-Poderoso, Pai e Filho e Espírito Santo. Amém.
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6: Olá, tudo bem? Muito prazer, eu sou Renato Santos, a partir de agora chegando para te fazer companhia com o melhor programa da região norte de Santa Catarina. Bora curtir? Porque a partir de agora, só muita música boa, descontração, alto astral, para deixar o teu dia ainda melhor na companhia da 94.3. Vem com a gente, o nosso programa tá apenas começando.

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3: E já estamos de volta e olha, já chegamos com muita música boa, energia lá em cima, pra você continuar curtindo a 94.3, a rádio que faz parte da minha e também da sua vida. Bora? Então aumente o

0: faz parte da minha e também da sua vida e sempre fazendo companhia pra você e te deixando muito mais alegre e muito mais descontraído. Agora segura, viu? Porque daqui a pouco a gente volta trazendo muito mais emoção aqui na 94.3 pra Jaraguá do Sul e todo o norte de Santa Catarina.
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2: Já voltamos e por aqui o ritmo de música boa não para. Tem muito mais músicas, muito mais diversão e aquele clima gostoso que só toca aqui em 94.3. E você já conhece, né? A RBN é isso, a rádio que transforma a sua vida através de muita música boa. Vem com a gente, coloque o volume no máximo.

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delícia de músicas boas e muito entretenimento para animar ainda mais a sua vida. Então coloca o volume no máximo, vem com a gente e já avisa para todo mundo. A RBN está no ar para deixar o teu dia muito mais autoastral.

0: Não escolheu a roupa, tá sempre indecisa. Com qualquer uma delas vai ser a mais linda.
1: Sim, ó.

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0: Já estamos de volta.

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2: RBN, a rádio que faz parte da minha e também da sua vida. E já voltamos com mais um bloco cheio de muita música boa e energia positiva. Fique ligado, porque olha só a sequência de sucessos que tá chegando por aqui. Essa daqui, por exemplo, eu adoro e tenho certeza que você também vai curtir.

0: música boa ainda pra rolar aqui na playlist da 94.3. E nesse clima de alto astral, fica com a gente. Daqui a pouco eu tô de volta.
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Já estamos de volta aqui na rádio que toca tudo que você gosta de ouvir. A rádio que faz parte da minha e também da sua vida. E que coisa boa saber que tem tanta gente querida acompanhando a nossa programação em casa, no

0: prioridade.
1: Não é por falta de tempo não, viu? 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

0: fazer um rápido break, mas já já eu volto com a sequência especial de músicas e muita energia para você continuar curtindo a nossa programação. 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
2: Eu falei que era rápido, né? Já estou de volta aqui na rádio que faz a diferença na minha e também na sua vida. RBN, a rádio que todo mundo ouve e que todo mundo adora. E olha só esse sucesso que agora trago pra você que tá curtindo a nossa programação.

0: Tudo que é bom dura pouco. Infelizmente, o nosso programa vai chegando ao fim. Mas eu prometo voltar na próxima edição para deixar o teu dia muito mais alegre aqui em 94.3, a rádio que faz parte da minha e também da sua vida. Mas continua com a gente. A programação da RBN segue por aqui.
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0: da manhã. Buenos dias, peões e prendas de todas as querências. Estamos molhando a perna para mais um RBNT aqui nesta Rádio Topetuda. RBN 94,3, tá bueno? E agora, Chiruzada, até as 13 horas nós vamos escramuçar por este torrão catarinense. Encilhadito no pingo, se afirmando na suiteira, cravando as esporas no potro. E por aqui, Chiruzada, galopando as melhores marcas do Rio Grande, uma encordoadita na outra, que nem teta de porca. Tá bueno? Quero convidar a toda Chiruzada, peões e prendas de todas as querências, a partir de agora, a sermanar conosco por aqui. E é claro, Indio Velho, vamos matear este amargo topetudo, espumando mais que baba de bagual. Tá certo, tchê? Enquanto vamos mateando por aqui, Chiruzada, você te aproxega vivente e prega fogo no WhatsApp, que é 8837-5377, tá bueno? 8837-5377, hoje em diada, nós temos aqui um almoço de domingo do King's Restaurante, que inclusive tá servindo aquela boia bem campeira, né, tchê? 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Então não perca tempo, Indio Velho, e te aproxiga, porque o rancho aqui não tem tramela, tá bueno? E abertas as varas da porteira, hoje 26 de julho de 2026, nós já vamos carcando aqui o primeiro mate musical bem cevadito, tchê. Eu sou o João Carlos Júnior, e de agora até as 13 horas, vamos escramuçar as melhores marcas do Rio Grande, tchê. Ei, galera, tem coisa boa, Chiruzada.
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de cheirosada. Tá aí da estância pra venda Chiquito e Bordoneio aqui neste domingo topetudo, tchê. Escramuçando cheirosada aqui no norte de Santa Catarina. Epa, internet que tá tocando aí pra todas as querências, né, tchê? Indiada que tá encilhada conosco, buenos dias, um quebra-costela bem chinchadito do tamanho do Rio Grande, tá certo, tchê? E a Prochega Vivente, indiada que já tá chegando, daqui a pouquinho nós vamos tá ouvindo e também vamos tá atendendo aí dentro do possível, tá bueno, tchê? 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É verdade, o Cine velho deve estar já grudadito ao redor da churrasqueira preparando aquela costela que daqui a pouquinho vai soltar os ossos, né, tchê? 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Te aproxega vivente, o rancho não tem tramela, e por aqui tem mais uma marca com a estampa do Rio Grande, tchê. Ei, galera, tem coisa boa, te aproxega vivente.

0: 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Aí, Chiruzada, José Cláudio Machado, a décima do Potrobai. Gente, vamos em frente escramuçando neste domingo bonito, que nem laranja de amostra, né, tchê? É verdade, tá bonito o domingo, Chiruzada. Sol brilhando e desta feita quentando e também alumiando todas as querências, né, tchê? Que coisa mais linda, tchê. Quebra costela, Chiruzada, que tá desembarcando por aqui no 8837-5377. É sempre uma grande honra ter você, ouvinte da RBN, escramuçando conosco todos os domingos, tá certo? Indiada que tá levantando agora com a cara mais amassada que dinheiro de bêbado, um quebra costela, buenos dias, já varemos da 10 horas, tá certo, tchê? Quem tá chegando por aqui, Josué, vem, buenos dias, tchê.
1: Bom dia, gaúcho velho, Josué do Chico de Paula, toca aí pra mim o Baitaca, castração a piola e um ótimo domingo pra todos nós.
0: Ai, galete, mas que baita pedida, tchê. Tá bueno, José, velho, buenos dias pra ti, bom demais, sempre tá contigo por aqui no programa, tá certo, tchê? O Edson Schmidt da Figueira também está entreverado conosco, diz ele, buenos dias, João Carlos, um ótimo domingo a todos, se possível tocar Gaúcho dos Litorais. Ai, galete, coisa buena. Gaúchos do Litoral é buena por demais, né, tchê? Daqui a pouquinho nós vamos carcar esta marca e com certeza, Edson, tu tá concorrendo a esse almoço bueno, uma barbaridade lá do King's Restaurante, tá bueno? O Leomar velho tá mais faceiro que mosca em tampa de xarope, já tá ao redor da churrasqueira, tomando aquela água que passarinho não bebe. Fala, Leomar velho, como é que tu tá, meu amigo? Buenos dias, che.
2: Bom dia, meu amigo João, Carlos Júnior. Dia bonito, ontem, né? Começando de Jaraguá do Sul, 150 anos, Jaraguá foi bonito, show de bola na arena lá, em todos os lugares. Ô, João, é presente hoje, bota no sorteio, né, cara? Completar meu aniversário hoje, 58 anos, cara. Bota uma música bem show aí, cara. E vamos ganhar esse presente hoje, amigão. Um abraço. Valeu. Casa. Meu filho Luiz Fernando e minha esposa Arumilde. Valeu.
0: Tchau. Ai, galera, tem coisa boa. Parabéns, índio velho. Que tu colha muitas abóboras na horta da existência, tá bueno, tchê? Parabéns, Leomar velho. 58, mas tá que parece 35. Ai, galera, tem coisa fina. Quebra costela pra ti, Chiro velho. Sempre bom demais ter vocês escramuçando conosco por aqui, tá certo? A Maria Aparecida está entreverada conosco lá em Corupá. Maria, que bom ter você todos os domingos por aqui conosco também. Buenos dias, minha amiga.
3: Bom dia, João. Ótimo domingo para você, para sua família. Manda abraço para todos meus amigos e amigas. Especialmente para você. Que Deus abençoe seu domingo, curtindo você pelo aplicativo, João. Em Corupá, uma hora sai sol, outra hora não sai, uma hora sai, outra hora não sai. Mas vamos vindo, né? Como Deus quiser. Um abração pra você.
0: Tá bueno, Maria. Bom domingo, encilhadita conosco aqui neste programa de Bomba Chate.
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0: Tem coisa boa, vamos em frente, Chiruzada, neste programa de bombacha. Quero mandar um quebra-costela ao Cristiano e também a Daniele. Oi, galera, tem coisa linda. A Melinda, também o Lucanha, toda essa tropa boa, uma barbaridade, um buenos dia pra vocês. Um domingo topetudo, tchê. Compadre Cristiano, prepara aquela costela velha, boinacha, uma barbaridade. Vê se prepara, né, tchê? Dessa nos chame pra nós comer esse churrasco bem gordo aí, tá bueno, tchê? Cristiano, velho, tá fincando uma costela no fogo lá, faceiro, uma barbaridade, machando aquele amargo topetudo, espumadito, uma coisa de louco, e firme que nem palanque banhado aqui neste programa de bombacha, né, tchê? Quebra a costela, Cristiano, Daniele, toda a tropa agora lá no Três Rios, né, tchê? Faceiro que nem lambari de sanga. 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
0: Ei, galera, tem coisa boa na Cheirosada. 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
0: E vamos em frente, Cheirosada. Agora em Indiada já varemos das 10:30, tchê. Sem mais delongas, garotos de ouro, buenos dias.

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2: Ei, galera, tem coisa boa na Baitaca Cheirosada. Secretário de obras aqui neste domingo, tô perdudo, tchê. Pra toda a indiada que tá pela região vindo a gente, um quebra-costela bem chinchadito. Cheirosada de Guaramirim, buenos dias, um quebra-costela. Bueno, uma barbaridade, né, Che? Cheirosada lá de Corupá também, buenos dias. Votos de um domingo topetudo pra vocês aí. Indiada que tá em Massaranduba, buenos dias, Massaranduba. Quebra-costela pra toda a tropa, tchê. Cheirosada em Xereder também ouvindo a gente lá todos os domingos, Xereder. Quebra-costela pra vocês aí, tá certo? Indiada que gosta da buena música gaúcha, né, tchê? Cheirosada em Joinville, é verdade, pionada que tá em Joinville, também entreverado conosco, um quebra-costela bem chinchadito do tamanho do Rio Grande, daquele de 3 horas e meia. Cheirosada que tá indo pras praias, um quebra-costela, um bom domingo, indiada que vai pro Ervino. Cheirosada que vai lá pra banda do São Francisco do Sul, um quebra-costela pra vocês, indiada que tá por Barra Velha, e desta feita toda a nossa região, né, tchê? Por aqui nós vamos em frente, encilhadito no pingo, desejando um bom domingo pra toda a tropa. Vamos ver quem é esse índio velho que tá passando por aqui, fazendo uma barbaridade. Buenos dias, tchê.
3: Bom dia, RBN. Manda um alusão pra nós aqui, Massaranduba. E toca castração a piala pra nós, hein? Tamo aí curtindo.
2: Ei, galera, tem coisa boa. Um quebra-costela pra toda a tropa em Massaranduba. Manda teu nome aí, Chiro velho. Tá certo? Final 96, tá entreverado conosco, bom demais. E você participando conosco, tchê. Olorida Sul Brasil, rolamento está entreverado conosco, Lori Schmitz. Quebra costela, Lori. Um domingo topetudo pra ti, pra toda a tropa que tá contigo, hein? Um excelente domingo. Tá certo, tchê? Toca a música Filhos do Rio Grande.

0: Costela pro final 69 que tá entreverada, Inês Renato. Inês, um buenos dias pra você, o domingo topê tudo, tá certo, tchê? O Júlio César Cruz também tá entreverado conosco, Júlio, um bom domingo pra você. Chiruzada, manda áudio pra cá que daí nós vamos conversando, vamos proseando e desta feita, charleando, nós vamos firmes que nem palanque banhado até as 13 horas, né, tchê? Quem tá aqui também, buenos dias, toca aí o velho casarão e manda um abraço pra minha esposa Luciana. É o Sérgio do Bairro Amizade. Sérgio, bom domingo pra você, Chiro Velho.
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0: tem coisa boa, chiruzada, vamos mateando este baterê, topetudo, espumando mais que baba de bagualete. 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
0: Ai, galera, tem coisa buena. Gaúchos do litoral, Cheirosada, buenos dias, te aproxega.

0: castração a piala aqui neste programa de bombacha, né, tchê? E desta feita chirudada, vamos em frente escramuçando. Quero mandar um quebra-costela para toda a tropa que tá nas invernadas por aí. Chirusado que tá visitando o sítio, a fazenda, a granja, um quebra-costela para vocês aí, tá certo, tchê? Indiada que tá no sítio aí fazendo aquele churrasco bem gordo. Isso, um buenos dias para toda a tropa aí, tá certo? Indiada que tá aí nos pesque-pagues da região, buenos dias para todo mundo, né? Um domingo topetudo para vocês aí também, tá certo? Por aqui nós vamos carcando a marca melhor que a outra, encordoaditas que nem teta de porca, né, tchê? 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

0: Tem coisa boa, Chiruzana, mas que baita marca topetuda. João Chagas Leite, enviada neste programa de bombacha, RBNT. Por quem cantam os cardeais, mas que marca topetuda, hein, Che? Chiruzada que tá se aproximando, um quebra-costela bem chinchadito. Deixa eu mandar um quebra-costela pro meu amigo Ivan Bortolotti. Ô, Ivan, quebra-costela, Ivan, pra ti, pra toda a tropa, certamente, Ivan. Deve estar preparando aquele churrasco bem gordo, aquela costela que já começa a pingar na brasa. Você está entreveradito conosco por lá enquanto dá um taio no mate e um taio na água que passarinho não bebe, né, tia? Ai, ali tem coisa boa. Ivan Bortolotti, um quebra-costela para ti, meu amigo. Tiro velho, quatro costados, sempre entreverado conosco, tia. José Alcione Pereira também tá escramuçando por aqui. José, um buenos dias para ti, um domingo topetudo para você, para toda a família. O José tá entreverado conosco lá no Estrada Nova, o José França, pedindo aí o timbre de galo. Daqui a pouquinho nós vamos trazer o Pedro Hortaça para matar a saudade deste peão velho, né, Che? A Joelma também tá conosco, Joelma Fritzen. Quebra a costela, Joelma. Um bom domingo pra ti, indiada lá do Rio Branco, tá entreverada conosco, mas que bueno, tia, um bom domingo pra vocês, um domingo topetudo. Joelma, tá no sorteio sim, tá bueno, tia, um quebra-costela pra ti, um domingo bom pra você e pra toda a tropa. A Maria de Lourdes tá conosco, ô Maria de Lourdes, buenos dias, che.
1: Bom dia, João, toca uma música bonita aí pra minha família e pra todos os meus amigos. E se por uma causa tiver sorteio, me põe um sorteio, me põe um sorteio que gostaria de ganhar um brinde dos 150 anos de Jaraguá do Sul.
0: Ai, galete, coisa linda. Obrigado, Maria. Um quebra-costela para você, um domingo topetudo para ti, para toda a tropa que tá contigo, para os teus amigos e com certeza, Maria, está concorrendo sim aos brindes aqui do nosso programa. Tá certo, você? Alzira também tá conosco. Alzira, um bom domingo para você, dela. RBN, sempre ligados com a rádio. Oi, galete, coisa buena, que coisa boa. Alzira, um buenos dias pra ti. O Celso Kemper tá entreverado conosco, grande Celso, buenos dias, Chiro velho. Como é que tá ali daí, Celso? Tranquilo que nem água de poço, tchê. Dizer bom dia, gaúcho. De bombacha larga, tchê, sempre, né, Chiro velho? Os parabéns hoje vai para todos os avós, com certeza junto com os netos, para saborear aquela costela bem gorda. Não sou avô ainda, mas imagino a alegria de quem já é avô e avó. Coloca meu nome no sorteio, velho. Tá bueno, um quebra-costela, dizendo que tá mais faceiro que carpa na água. Ai, galera, tem coisa buena. Buenos dias, Chiro, velho. Pra ti e pra toda a tropa que tá contigo, um domingo topetudo. A Janilce também tá entreverada conosco. Buenos dias, João Carlos. Deus abençoe. Domingou. Ai, galete porqueira de novo, né? Janilce, é verdade, tchê. Tá voando o mês aí. Já temos hoje no dia 26, né, tchê? Barbaridade, tchê. Diz ela assim: Janilce do Jaraguá 99, RBN faz parte da minha vida. Tá bueno, daqui a pouquinho eu vou tocar os mirins pra você achar uma marca bem buena dos mirins, tá certo? Sei que não te aproximou ainda vivente, hoje nós temos para sorteio aqui um almoço de domingo presente do King's Restaurante, tá bueno? Almoço de domingo do King's é uma coisa de louco, che, é verdade, inclusive hoje a indiada tá servindo boy, já começou lá, só se aproximar. E também conosco uma lavação lá da Super Ducha Figueira. Então não perca tempo vivente, já aproxega 8837-5377.

0: Que camisola de noiva, né, tchê? É verdade, tá bonito domingo, uma barbaridade. Tá bueno pra acordar, fazer um churrasco bem topetudo? 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

0: Cruzada, é verdade, já varemos das 11 horas em diada e vamos escrabuçando. Afirmadito na suiteira, cravando as esporas no potro e galopando por esta invernada que é o norte de Santa Catarina, tchê. 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

cheirosada, vamos mateando este amargo bem cevado, che. 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

0: barbaridade, che. RBN Che, aqui na 94,3 FM RBN. Este Cepo de Angico, aqui no norte de Santa Catarina, né, che? E a Prochega Vivente no 8837-5377. Nós vamos sortear hoje aqui um almoço de domingo, presente do King's Restaurante. E também, claro, uma lavação presente da Super Ducha Figueira. Tá certo, tchê? Indiada que tá se aproximando, bom domingo a todos, tchê. É verdade, já varemos às 11 horas. Chiruzado que já tá churrascando aí. Um bom domingo, né, tchê? Tem de ouvir que já tá quase engraxando o bigode, né, tchê? Aí, galera, tem coisa boa. Buenos dias, Vânia!
1: Bom dia, João Carlos, tudo bem contigo? Coloca no sorteio, beijão, ótimo domingo a todos.
0: Tá bueno, Vânia, um quebra-costela pra você, pra família, um domingo bom pra vocês aí, viu, tchê? Ô, Wilson Marquardt, tá interessado conosco? Wilson, quebra-costela, tá sempre entreveradito com a gente aqui nos domingos também, né? Wilson, bom domingo pra ti, pra toda a indiada da quinta esquadra voleibol, também sempre sintonizados aqui na RBN, tchê. A Francisca Jacobi, lá do João Pessoa, também tá conosco. Francisca, um buenos dia para você. Um domingo tupetudo para ti, para toda a família. Indiada Buenacha que vai escramuçando conosco. Final 40 por aqui também, buenos dias.
2: Bom dia, RBN. Eu queria homenagear o meu vizinho de aniversário que fez ontem, o meu cunhado, e queria participar do sorteio. Manda esses prêmios para mim, a Vilma do Jaraguá 99.
0: Ai, ela tem coisa boa, Vilma. Um quebra-costela pra você do tamanho do Rio Grande, pra ti, pro vizinho e pra toda a tropa que tá entreverada aí, mas que coisa mais linda, né, tchê? A vizinhança vai ser manando através das ondas da RBN 94,3, que coisa mais linda. Buenos dias, João, é o Valdir, toca a música Vaneira do Cantador com João Luiz Correia. Tá bueno, Valdir? Vamos dar uma campeada, ver se nós achamos esta marca topetuda pra carcar pra você daqui a pouquinho aqui neste programa de bombacha. Tá bueno, che? Olá, buenos dias, gostaria de participar dos sorteios, meu nome é Taline Rafaela, moro no Água Verde, em Jaraguá do Sul. Tá bueno, Taline, quebra-costela pra ti, tá concorrendo sim. Buenos dias, gaúcho, me coloca no sorteio do almoço do King's Restaurante, é o Luiz Carlos do Jaraguá 99. Ô, Luiz Carlos, velho, RBN faz parte da minha vida. Tá certo, Luiz Carlos. Buenos dias pra ti, Luiz Carlos. Tá sempre escramuçando conosco por aqui, tchê. Buenos dias, ligados na programação. Mas que coisa mais linda. Obrigado, Carlos. Buenos dias pra ti, o Carlos, no final 36. Tá entreveradaço conosco aí. Que coisa mais buena. Quem mais tá se aproximando por aqui, tchê? Ai, galera, tem coisa boa. Deve tá fazendo um churrasco, velho, topetudo. Ah, mas que dúvida, né, tchê? Como é que tá por aí, Ricardo? Buenos dias, Chiro Velho.
3: Fala, Patrão, bom dia. Um belo domingo a todos aí. Tamo aí naquela lida. Aquela lida que não é fácil, né? Mas tamo abençoado por Deus. Tamo junto, participando do sorteio aí. Bom domingo a todos. Manda uma música aí.
0: Ei, galera, tem coisa boa, não quebra costela pra você, Ricardo Velho. Faceiro Gremosca em tampa de xarope, se virando ao redor de uma picanha bem gorda, aí que eu me refiro, tchê. A Dilva também tá conosco, buenos dias, Dilva.
4: Bom dia, João Carlos, ótimo domingo pra você. Eu gostaria de ouvir, se possível for, a música com os Monarcas, é Madrugada de Inverno. E me põe no sorteio. Um grande abraço, Dilva do Amizade.
0: Ô, oh, Dilva, obrigado. Um quebra-costela pra ti do tamanho do Rio Grande, daquele de 3,5 voltas. Tá certo? Chiruzada agora já quase 11:30, che.
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1: Ei, galera, tem coisa boa. Vamos em frente, Chiruzada, enquanto escramuçamos aqui, nós vamos mateando este mate amargo, topetudo, espumando mais que baba de baguá, mete? 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

0: coisa boa. 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
0: Ai, galera, tem coisa boa. RBNT. Bom domingo.

0: tem marca véia. É do gaúcho ficar com as vistas umedecidas de saudade do Rio Grande, né, tchê? É verdade, enquanto vamos mateando este amargo topetudo, ouvindo estas canções que relembram os pagos do Rio Grande do Sul, né, tchê? Ai, ali tem coisa boa. É toda a indiada de todas as querências que gosta da boa música gaúcha e todos os domingos está corcoviando conosco por aqui. Um bom domingo pra você, tá certo? Desta feita nós vamos escramuçando encilhadito no pingo, faceiro que nem mosca em tampa de xarope. É verdade, indiada. Se virando mais que bolacha em boca de véia. É isto mesmo. Vamos em frente. Às vezes meio enrolado que nem namoro de cobra, né, tia? É o jeito. E o tempo vai passando e o programa vai ficando mais curto que estribo de anão xiruzada. Agora já quase 12 horas, né, tio? Indiada que já tá engraxando os bigodes. Buenos dias, tio. Um bom domingo pra você, tá certo? Um bom churrasco aí. Buenas, é o Jean Carlos Verde da Vila Nova. Manda um abraço aqui pra nós ouvindo o amigo. Foi no sorteio. Ô, oh, Jean Carlos. Quebra costela, Jean Carlos Verde. Aqui da Vila Nova tá entreveradito conosco, dando um taio numa água que passarinho não bebe. E o churrasco velho bueno, uma barbaridade talate, pingando na brasa. Aí que eu me refiro. Bom domingo, Chiro velho. Bom demais ter você encilhadito conosco por aqui, viu, tchê? A Jaqueline também tá por aqui. Jaqueline, buenos dias. Diz ela, bom dia, RBN. Quero desejar um ótimo domingo a todos, concorrer ao almoço do King's Restaurante. É a Jaqueline da Vila Lalau que tá escramuçando conosco. Quem mais tá por aqui também, tchê? Vamos ver aqui, ó, final 55. Buenos dias!
1: Buenos dias, tchê. Que aqui é o Hamilton da Ilha da Figueira.
0: Ô, Hamilton, velho!
1: É, eu quero uma música do Ledo Silva, Pampa na Garupa. Ofereço pro pessoal da Ilha da Figueira aí, pra minha esposa Kátia, né? E pra todos vocês aí da rádio aí, e os ouvintes que estão ouvindo aí, me bota no sorteio aí, e um baita quebra costela.
0: Tá bueno, tchê, daquele de 3,5 voltas do tamanho do Rio Grande, né, tchê? Porque esta marca não é uma música, esta marca é um hino do Rio Grande, Iguaria Campeira, é verdade, uma baita de uma marca. Daqui a pouquinho nós vamos carcar, tá certo? Pampa na Garupa é uma marca daquelas de fundamento realmente, tá bom, tchê? O Lulu Sting tá entreverado conosco, Lulu Velho, como é que tá hoje por aí, Chiro Velho? Se virando que nem bolacha em boca de véia, buenos dias, tchê!
2: Bom dia, João Carlos, um quebra-costela bem chinchado pra ti, tudo de bom, bom domingo. Sempre animando nossos domingos aí. Valeu, João Carlos. Me põe no sorteio também. Pode ser que eu tenha uma sorte hoje. Valeu, um abração de coração.
0: Quebra costela, Chiro Velho. Domingo do Betudo pra ti, meu amigo Lulo. Tá entreveradito conosco todos os domingos. Tá sempre conosco, né? Te firme no mate amargo topetudo enquanto o churrasco pinga na brasa. Ele vai sintonizadito na RBN, escramuçando lá pros lados do Garibaldi. Mexe. O Paulo também tá entreverado conosco por aqui. Paulo, vem, buenos dias. É o Paulo do Vieiras. Quebra costela, Paulo. Pra ti, pra toda a tropa indiada que tá entreverada conosco. O Anuar tá entreveradito conosco, Anuar Batiste. Bom demais ter você por aqui, Chiro, vem. Buenos dias, Che.
3: Time forte, sempre na peleia, Che. Olha, Che, eu gostaria de ouvir uma música com os monarcas, a querenciado, e oferecer aí pra ti. E para os demais que estão ouvindo esse programa, Piãos e Prenda, um abraço. E também para a Prenda Virma, que está aqui fazendo uma boia para nós. Tudo de bom.
0: Ei, galera, tem coisa boa para tia no ar, para Virma e para toda a tropa que está entreverada por aí. Um domingo topetudo, Xê.
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0: Chiruzada escramuçando neste programa de bombacha, né, tchê? 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

0: tem coisa linda, né, tchê? Vamos em frente, Chiruzada. 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
1: E vamos em frente, Chirosada, escramuçando-te!

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0: marca véia. Que deixou gaúcho com a vista umedecida de saudade do Rio Grande. A estilosada Telmo de Lima Freitas. Muita gente não conhece, né, este cantor. Mas esta marca que nós ouvimos aí, estilosada, Esquilador, ela é de 1979. É verdade, não é? É das novas, não, tia. Já faz um tempo, essa música, ela foi vencedora da nona edição da Califórnia da Canção Gaúcha em Uruguaiana. E ela conta, na verdade, a história dos esquiladores, aqueles que tosqueavam as ovelhas, né, tia? No tempo que era feito a tesoura, né, Chiruzado? E também a arma branca. Depois veio tudo, é a motor, e aí a coisa ficou diferente, né, tia? Então, esta é a história de 1979 e se tornou com certeza um hino do Rio Grande, Esquilador com Telmo de Lima Freitas. Hoje gravada também outras versões com Joca Martins e muitos outros artistas que cantam esta marca tobetuda, mas é lá de 1979. Tá bom, tia? Por aqui nós vamos escramuçando, Chiruzada, enquanto vamos mateando este amargo topetudo e ouvindo umas marcas que você só ouve aqui no RBNT, tá certo? 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E desta feita, Chiruzada, vamos carcando mais uma marca com a estampa do Rio Grande, tchê.
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0: Ei, galera, coisa buena. João Luiz Correia, Chiruzada. E um bagual corcoviador.

0: te marca tu pertuna, che. João Luiz Correia, Chirosada, neste programa de bombacha que nós vamos se virando que nem bolacha em boca de véia, né, tchê? E já que tá chegando o Buenos Dias, lembrando que daqui a pouquinho é hora de sorteio, né, tchê? Isso, pertinho da uma, nós fizemos então aí o sorteio. Quem tá chegando por aqui, a Val tá entreverada conosco, diz ela assim, Buenos Dias, desejando um ótimo domingo a todos. Quero concorrer aos brindes de hoje, a Valquíria de Blumenau. Ai, galera, tem coisa buena, tá passando o domingo aqui em Jaraguá e tá entreverada conosco. Valquíria, um quebra-costela para você, muito bem-vinda a Jaraguá do Sul, esta terra buena, uma barbaridade, né, che? Essas cidades irmãs aqui do norte de Santa Catarina, né, che? Bueno por demais o Blumenau, coisa mais linda também, né, che? Obrigado, Valquíria, bom demais ter você conosco entreveradita neste domingo topetudo aqui, tá certo, che? Quem tá por aqui também, o Domingos Pereira, tá entreverado conosco, o ZLRBN faz parte da minha vida, te escutamos, um ótimo domingo, ai galera, tem coisa boa. Quebra costela, viu? Domingos, tá sempre entreverado conosco por aqui, tchê. Final 87, aqui o David Franco tá entreverado conosco, grande David. Quero participar do sorteio, tá certo, Chiro, velho? Tá concorrendo aí, tá bueno? Final 68 mandou mensagem conosco, o Adenilton. Adenilton, quebra costela pra ti um domingo topetudo, Chiro velho de quatro costado que tá entreveradito conosco. Final 97, buenos dias, tchê.
1: Bom dia, aqui é a Rafaela da Ilha da Figueira, vim passear na casa da mamãe, estamos aqui em Barra do Rio Cedo. Gostaria de desejar um bom domingo para todos, especialmente para todo mundo da confecção da Dona Ruth.
0: Oh, coisa mais linda, tá bueno, tio, quebra-costela. Para todo o pessoal, né, tia Rafaele e toda a indiada da facção da Dona Ruth, mas que coisa buena, família reunida, domingo velho topetudo, é coisa mais linda para reunir a família, tá bonito o dia hoje, né, Rafaele? Bom demais ter você por aqui, viu, tia? Obrigado de coração pela participação, o Ciro velho tá na escuta, ô Ciro, quebra a costela, hein, velho, bom demais ter você sintonizado conosco, neste programa de marca maior, tá bueno, tia? Final 28 também tá entreverado conosco por aqui, o Valmiro da Silva. Ô, Valmiro, como é que tu tá, Chiro, velho? Tu tá bem, tchê? Um bom domingo pra ti, Valmiro. Domingo topetudo pra ti, pra toda a família. O Bobato também tá escramuçando conosco, dizendo buenos dias, um quebra-costela pra família Bobato aqui de Itapoá. Estamos curtindo RBN, tchê. Toca o vento com os monarcas. Ô, Bobato, velho. Quebra-costela, Chiro, bom demais ter vocês conosco em diada lá de Itapoá, tchê.
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0: este mate tá bueno, uma barbaridade, né, tchê? Vamos matando aqui, né, Chiruzada? Enquanto a hora vai passando, nós vamos carcando umas marcas melhor que a outra e matando junto com você que tá sintonizado neste programa de bombacha, tchê. 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

0: Coisa boa, vamos em frente, enviada. 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
0: Vamos em frente, cheirosada, escramuçando mais uma marca com a estampa do Rio Grande, tchê. Pedro

0: Estampa do Rio Grande. Aí, Chiruzada, Oswaldir e Carlos Magrão, nós. Ai, galera, tem coisa linda, né, tia? Essa é uma daquelas marcas que o gaúcho escuta e chega a ficar com as vistas umedecidas de saudade do Rio Grande, né, tia? Falando nisso, eu quero mandar um quebra-costela bem chinchadito pra um gaúcho de quatro costados, índio velho lá do Passo Fundo, tia. E ao Francisco Assis dos Santos Júnior. Ô, Francisco velho. Quebra costela, tio. Um domingo topetudo. Cheiro velho bueno, uma barbaridade que tá lá fazendo um churrasco. Aquela carne gorda pingando na brasa. Mate velho topetudo bem cevado, tio. Quebra costela pra dona Liliane. E desta feita pra toda a tropinha que tá contigo aí. Tá certo, tio? Francisco, quebra costela, meu sobrinho, tchê. Ai, galera, tem coisa buena, né, tchê? Índio velho buenacho, uma barbaridade, este programa tem tanta audiência que até a família escuta, tchê. Ai, galera, tem coisa linda. Júnior, quebra costela pra ti, bom demais tá te fazendo companhia nesse momento especial aí, tá certo, tchê? Bom domingo pra ti e pra toda a tropa aí, tá bueno? Quem tá passando por aqui também, tchê? A Silvia tá entreverada conosco. Buenos dias, tchê.
1: Bom dia, amigo da rádio. Aqui é Silvia da Barra. Eu, Cláudio, estamos te ouvindo nessa manhã de domingo, ensolarada. Então, recebendo visita da filha e do genro, e gostaríamos de participar do sorteio. Toca uma moda bem dançante, uma maneira bem legal pra gente. E nós gostaríamos de participar do sorteio. Obrigado e bom domingo para vocês.
0: Tá bueno, Silvia, mas que coisa mais linda, te recebendo a visita da filha, também do genro, aí fica bonito demais, a família reunida, o rádio ligado, mas que coisa mais linda. Silvia, tá no sorteio um quebra-costela para ti, para toda a tropa que tá contigo aí, um bom domingo para vocês, tá bueno? Quem mais tá por aqui também? Buenas, tchê. Oi, galera, tem coisa buena. Mas que mate véio topetudo, hein, tchê? Esse sim tá espumando mais que baba de bagual, tchê. É o Geller, lá de Schroeder. Ô, Geller, quebra-costela para você, tchê. Tá pedindo os mirins, daqui a pouquinho vamos dar uma bombeada aqui, ver se nós demos uma campeada e encontremos esta marca topetuda pra ti, tá bueno? Marca buena, que nem este teu mate que tá de fundamento aí, viu, tchê? Quebra a costela, Geller. Indiada de Schroeder, passando por aqui, que coisa buena ter vocês na audiência. A Raquel Pereira também tá entreverada conosco na Ilha da Figueira. Como é que tá por aí, Raquel? Tudo certo, tchê? Maionese já tá pronta, já tá quase tudo na mesa. Ai, galera, tem coisa linda. O Daniel do Cor também tá por aqui. Daniel, um quebra-costela, tchê. O Daniel é lá do bar Top 10 na Barra. Chiruzada Buenacha, uma barbaridade. E tá sempre nos acompanhando por lá, tchê. Quebra-costela, Chiru velho. Tá pedindo a Império das Estâncias com os Monarcas. Baita marca, viu, tchê? Vou dar uma campeada, dar uma bombeada aqui, ver se eu acho no sistema pra nós tracar fogo daqui a pouco nesta marca topetuda, né, tchê? Buenos dias pra toda a tropa que tá lá no bar Top 10. Um quebra-costela pra vocês aí, tá bueno, tchê? Quem mais tá chegando por aqui também? Entreveradito conosco, tchê. Buenos dias, tchê.
2: Bom dia, Chiruzada. É o Cristofolini da Estética Automotiva.
0: Ô, Cristofolini.
2: Me põe no sorteio aí, toca aquela música do Baitaca no fundo da grota. Pra todo o pessoal que tá ouvindo aí. E um abraço aí pra Aline e Josiane. Manda essa música pra ela. Valeu. Asba. Um bom almoço para todos aí, que ele tem graxa, o bigode.
0: Ai, galera, tem coisa boa, aí que eu me refiro que fica bom demais, né, Cristofolini? Bom domingo pra ti. Meu amigo Valdevino Cardoso, Valdevino, vem um quebra-costela bem chinchadito daquele de três volta e meia, Valdevino. Agora já varemos das 12:30, Chiruzada.
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0: Ai, olha, tem coisa linda, né, tchê? Vamos em frente, Chiruzada. 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

0: 40 coisa linda, vamos escramuçando, Chiruzada. É verdade, a hora vai passando e o programa vai ficando mais curto que estribo de anão, né, tchê? 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Buenos dias, tchê.
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0: gente, coisa buena, Chiruzada, os serranos aqui neste programa de bombacha, né, tchê? Meu retorno, buenos dias, buenas tardes, já Chiruzada, quase 13 horas, né, tchê? Ai, galera, tem coisa buena. Mais enrolado que namoro de cobra. Vamos em frente, indiada, Chiruzada, que tá chegando por aqui, um quebra-costela, um bom domingo pra vocês aí, né, tchê? Buenos dias, gaúcha, o Emerson de Massaranduba. Ô, Emerson, velho, quebra-costelas, tiro. Bom demais ter você, Emerson. Todos os domingos sintonizado conosco aqui, tá bueno? O Leandro Juliato tá entreverado conosco. Leandro, um quebra-costela pra ti, um domingo topetudo. Ele fala, João Carlos, aqui é o Leandro e a Larissa. Estamos em Itapoá, queremos mandar um abraço pra todos os avós e avôs, né, tchê? Tá certo, aquele quebra-costela. Tá bueno, hoje é o dia do vovô e da vovó, é, tchê? Ei, galera, tem coisa ali. Então quebra a costela pra toda essa tropa buenacha. O que seria de nós sem o vovô e sem a vovó, né, tchê? É verdade. Nós estaria sem pai e sem mãe, né, Chiruzada? É isso aí, ó. Quebra a costela, Leandro. Pra ti, pra toda a tropa e parabéns aos vovôs e às vovós. Um domingo topetudo pra vocês também, tá certo, tchê? A Mari tá entreverada conosco. Ela, bom dia, um domingo abençoado. A Marilza, do bairro Ilha da Figueira. Quero mandar um abraço para todos os avós. Tá bueno, tchê? Hoje é o dia deles, que coisa linda, tchê. Manda um abraço pro meu filho José. Estamos aqui escutando vocês, que coisa linda. Obrigado, viu, Mari? Um abraço para ti, pro José e para toda a tropa que tá contigo. E parabéns aos vovôs e vovós, né, tchê? Que seja um dia lindo e especial, com certeza. A Heloísa tá por aqui. Heloísa, um quebra-costela para você, um domingo topetudo, tchê? Ela, bom dia, tudo bem? Tudo certo, tchê. Tá participando das promoções, sim, tá bem, Heloísa? Quebra-costela pra você. A Heloísa Souza tá entreverada conosco. Manda um abraço pra minha sogra, a dona Lídia, que está preparando o almoço, enquanto eu e o seu filho Matheus lavamos o carro ouvindo a RBN. Ai, galera, tem coisa boa. Capricha aí, Matheus, velho. É verdade, o Matheus é bueno de lavação, uma barbaridade, né, tchê? Deixou bonito. Um abraço pra vocês aí, um quebra-costela bem chinchadito, Matheus, a Heloísa, né, tchê? Isto, a sogra que tá lá fazendo a boia, buenacha, uma barbaridade, um domingo topetudo pra vocês aí, tá bueno, tchê? Buenos dias, João Carlos Júnior, manda a música Saudade da Fronteira, grupo Estradão Musical, mas que bueno, tchê? É o Sérgio do Chico de Paulo, buenos dias, Sérgio, um quebra-costela pra você. Quem tá por aqui? Bom giorno! Buena! Ai, galetecosa! Bela Domenica! Isso aí é tutti, tutti! Tá certo, tia! Deve ser meio italiano esse negócio, né? Capite italiano? Niente! Raquel, buenos dias pra ti, Raquel! Bom demais, Raquel! Tem você conosco aí, tá bueno, tia? Bom demais estar com vocês aí neste domingo entreveradito! A Loni Rantum tá entreverada conosco no centro de Jaraguá! Buenos dias, Loni! Que bom ter você conosco, Loni! A Anísia também tá entreverada conosco por aqui, quem mais está chegando, tchê? Buenas tardes, indiada. Quero dar um forte abraço pra minha mãe lá de Anitta Garibaldi. Olha, terra buena, uma barbaridade, tchê. Quero mandar a música Rio Grande, Cabelos Compridos. Deixa eu ver quem é que tá conosco aqui, um quebra-costela, Maria Angélica. Bom demais, Maria Angélica, ter você por aqui escramuçando conosco neste programa de bombacha, né, tchê? O Valdir também tá por aqui, Valdir, um quebra-costela pra ti. Indiada Buenacha que tá conosco, é o Valdir, que está entreverado, a Bete também tá conosco, Lano Amizade, oi, galete, coisa buena. Indiada, buenos dias pra vocês, é um quebra-costela bem chinchadita, cheirosada, buena, uma barbaridade, lá no bairro Amizade, que também escramuça conosco neste domingo, topetudo, tchê!
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Pausada. Tá aí os quatro Galdérios floreando a cordiona aqui neste domingo topetudo, né, tchê? E desta feita, Chiluzada, nós estamos fechando as varas da porteira de mais um RBNT, né, tchê? Ai, galeta, coisa linda, domingo topetudo, bonito que nem camisola de noiva. E por aqui nós vamos fechando então, né, tchê? E vamos trazendo o sorteio, tá certo? Antes de fechar, vamos ao sorteio, vamos ver quem levou pra casa os presentes aqui do programa, que é uma ducha da Super Ducha Figueira, uma lavação pro seu carro e também o almoço de domingo presente lá do King's Restaurante, tá bueno? A lavação, Chiruzada, vamos ver aqui, ó. 9703, final 95. 9703, final 95, é o Thiago que levou a lavação. Thiago, velho! Bom demais ter você por aqui, um quebra-costela bem chinchadito, passa aqui na rádio, tá bom, Thiago? Daí tu retira o voucher, depois você vai lá e dá esse talento no poçante aí, tá bueno? Thiago, que é o ganhador então da ducha, né, tchê? Vamos agora ao sorteio do almoço. Quem levou o almoço pra casa? 8443, final 87. 8443, final 87, foi a Joelma. Joelma, parabéns, tchê! Passar aqui na rádio, tá bom, Joelma? Pra você retirar o voucher, depois você vai lá no King's no domingo e aproveita aquele almoço que é bueno, uma barbaridade, né, tchê? A toda a tropa que teve conosco um quebra-costela bem chinchadito. 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Nesta feita, com o apoio dessa indiada, nós vamos fechando as varas da porteira de mais um RBNT. Agradecendo a toda a pionada, peões e prendas, nosso quebra-costela bem chinchadito de três volta e meia do tamanho do Rio Grande. E se o patrão lá de Rima nos permitir, no próximo domingo, nós estaremos de volta, tá bueno? Quebra-costela do João Carlos Júnior e até o domingo que vem, tchau!

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2: Olá, tudo bem? Começando mais um Boteco RBN, onde a gente curte música boa, a gente interage e ouve aquele sucesso que você gosta de ouvir aqui na 94.3. Eu sou Renato Santos e já chego para fazer o teu final de semana muito mais alegre e muito mais gostoso. Aumente o volume, o Boteco RBN tá apenas começando.
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0: sucessos aqui no nosso Boteco RBN. Obrigado por seu carinho, por sua audiência. Intervalo, a gente volta em instantes trazendo muito mais sucessos aqui na nossa programação.
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4: De volta por aqui, agradecendo o seu carinho, sua audiência, e que coisa boa ter você no final de semana mais alegre do Rádio Jaraguaense. Esse é o Boteco RBN, sempre tocando boa música. Vamos de sucesso.

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1: Essa música é uma música que eu acho linda demais da conta. Tem muita gente que nem lembra dela, mas às vezes esqueceu, mas vai lembrar da melodia agora aqui, ó.

0: existe coisa melhor do que ficar conectado na melhor rádio de Jaraguá do Sul e ainda ouvindo boa música? Claro que não, né? Este é o nosso Boteco RBN, sempre tocando o que você gosta de ouvir. Intervalo comercial, a gente volta daqui a pouco com muito mais sucessos aqui na nossa programação.
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2: No final do século XIX, a região de Jaraguá do Sul começou a ser ocupada por imigrantes europeus, principalmente alemães. 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
1: E eu já vou chegando por aqui, viu? Trazendo muita música boa, interação, bate-papo e tem prêmios também. O final de semana mais alegre do seu rádio é aqui na 94.3. Ouvindo o melhor da música sertaneja, aquele sucesso que só toca aqui na 94. Vamos de música.

0: do RBN, aquele sucesso que faz você voltar no passado, aquela música que faz você recordar momentos inesquecíveis e aquele som que agita o teu final de semana. Eu agora vou para o intervalo comercial, volto em instantes, trazendo muito mais sucessos aqui no Boteco.
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0: Já voltei por aqui com muita música boa e que coisa maravilhosa é saber que você tá aí do outro lado acompanhando o nosso programa e interagindo com a gente neste fim de semana sensacional. Vamos de música.

0: Se é música boa, toca aqui no nosso programa Toca na RBN, a rádio da minha e também da sua vida. Vamos para o intervalo, volto em instantes.
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0: música boa, eu claro que digo que toca aqui na RBN. Essa é a rádio oficial dos grandes sucessos. E se é sucesso, a gente toca em alto e bom som. Vou para o intervalo, viu? Mas já já a gente volta trazendo muito mais sucessos nesse ritmo de festa que só tem aqui na 94.
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RBN faz parte da minha vida e que coisa boa ter a sua audiência, ter a sua companhia. Eu fico muito feliz. Ter você com a gente é a nossa maior satisfação. E eu agora trago mais um grande

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1: O nosso Boteco de hoje vai ficando por aqui. E eu quero agradecer o seu carinho, sua audiência. Prometo voltar no próximo programa, se Deus assim permitir, claro, se você quiser também. Fique agora com o melhor da programação da 94.3. Valeu, beijo no coração.
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